0: saudade maravilhosa, né? Muito bonita. Não sai daí, 98 Show volta já já.
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É isso aí, meus amores, já estamos aqui de volta. Claro, no seu melhor programa de sábado, não é? Na melhor noite de sábado, claro. 98 Show, segunda edição. Na apresentação, a sua amiga Nara Posidônio. Até as 22 horas, meus queridos, fazendo companhia pra você. Tocando a sua música. Aquela música gostosa, romântica, não é? Internacional, melhor do flashback, né? A música de sua saudade, a gente toca pra você. É só você ligar, ó. 889-9917-1040. 21 horas e 27 minutos. Passa rápido, hein? 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Quero mandar um super alô para uma grande conterrânea nossa, não é isso? Que ela mora lá em Distrito Federal, isso mesmo, Brasília. É ela, Verinha Rocha. Boa noite para você, Verinha. Seja muito bem-vinda, minha querida. Prazer nosso, tá? Fique à vontade. Muito obrigada pela sua preferência, tá bom? Um grande abraço, uma ótima noite de sábado a todos os nossos conterrâneos lá em Brasília, né? Distrito Federal, nos acompanhando aqui pela internet. Muitíssimo obrigada pelo carinho, pela companhia, tá bom? E uma ótima noite também a todos os nossos conterrâneos na cidade do Rio de Janeiro. Cidade carioca, hein? Nem terreiro tá bem assim. É, nos acompanhando também pela internet, né? Matando a saudade da terrinha.

Eu já morei fora, gente. Eu sei como é que é, viu? A saudade é demais. O coração aperta, né, gente? A vontade que a gente tem de jogar tudo pro alto e voltar pra nossa terra, né? Mas às vezes não tem como, né? Eu entendo perfeitamente. Às vezes não dá. E às vezes você já tá um bom tempo aí, já tá acostumado, já reconstruiu a sua vida, não é isso? Mas o bom é poder sempre se lembrar de suas raízes, né? Daquela pessoa querida, né? E um dia poder voltar, nem que seja para passear, não é? Olha só, meus queridos, passei por dias em que a vontade era desaparecer por um tempo, mas continuei fazendo o que precisava ser feito. Trabalhei, cumpri meus compromissos, respondi mensagens, sorri quando foi preciso e segui em frente. Quase ninguém percebeu a luta que eu enfrentava por dentro. Mesmo machucada, escolhi não fazer da minha dor um motivo para ferir outras pessoas. A gente nunca sabe a batalha que o outro está enfrentando em silêncio. Por isso, sempre que puder, escolha ser gentil. Verdade, né? Gentileza gera gentileza, né? As pessoas não têm culpa, né? Dos nossos problemas, da nossa rotina, da nossa vida, né? Então, é sempre a gente ser gentil e aquilo lá é bom um sorriso no rosto, né, gente?

21 horas e 31 minutinhos. Boa noite pra você que tá nos ouvindo em casa, né? Aí na sua calçada, aí no seu sofá, né? Boa noite pra você que está nos ouvindo lá no seu trabalho, né? Isso, acabou de chegar no trabalho? Ou já tá quase saindo? Ou acabou de chegar em casa? Hã? E meu boa noite também para você que tá aí na estrada dirigindo, né, dentro do seu carro, nos acompanhando, nos dando aquela carona maravilhosa. Dirige em paz, vá tranquilo para casa, tá bom? E cuidado, tá bom? Meu muito boa noite, uma excelente noite de sábado para você, tá bom? De descanso, de trabalho, aonde você estiver, o que você estiver fazendo. Boa noite, tá bom? Que seu final de semana seja abençoado e muito produtivo, tá bom? E obrigada, né, por você estar aqui sempre com a gente. Viver em paz com ele, Luan Costa. Eita, rocha gostosa, hein? 21 horas e 33 minutos. Boa noite, não?

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0: 22:22.
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0: 22h34.
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0: 22h45.
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0: 23:20.
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0: 23 horas e 32 minutos.
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0: 23h43.
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0: 23:56.
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0: meia-noite e 6 minutos.
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0: meia-noite e 30 minutos.
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0: 1h14.
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0: eu não conseguiria cantar se não fosse vocês aí dando força. Obrigado, viu, gente?
1: Uma hora e 36 minutos.
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0: 1h59.
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0: 2 horas e 10 minutos.
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2 horas e 21 minutos. 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

0: 2:32.
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0: 2:46.
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3: 2 horas e 56 minutos.

0: 3 horas e 7 minutos. 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

0: 3:19.
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3:32. 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

0: 3:44.
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0: 3:57.
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0: 4:31.
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0: 4:41.
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0: 4:52.
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É isso aí, o Certo pra você. São 6:06, 6:06 em Rirutaba. Estamos começando a edição do nosso Jovem Guarda Especial. Domingão, 5 de julho de 2026. Telefone já está liberado, 99171040. Participe, interage comigo, faça seu pedido musical, ofereça para quem você desejar, pessoalmente para curtir, que eu te atendo, faço companhia até as 9 horas da manhã. Minha vida é triste, mas vou procurar outra vida. Vamos começar o som de Adriana, Veste Azul, agora já são 6:06, bom dia.

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1: Esta era o César Bravo, são 6 horas e 25 minutinhos, 6h25 em Herutaba. Já estamos de volta com nosso Jovem Guarda Especial, domingo 5 de julho de 2026, ao som de Os Originais, Feche os Olhos. Já ouviram no começo, na sequência, Adriana Veste Azul, Golden Boys e Bibo Sim, Erasmo Carlos, Terror dos Namorados, Eduardo Araújo, Ave Maria no Morro, Jorge Fred, um Beijinho Doce, Jerry Adriano, Não Faça Segredo, e a última da sequência, Os Originais, Feche os Olhos. Para nossos ouvintes no centro da cidade, também nossos bairros, distritos, interiores, pé de serra, cidade vizinha, ligado no nosso programa. Obrigado pela audiência, pela preferência de sintonia. Programa Jovem Guarda Especial com Vavá todos os domingos de 6 às 9 horas da manhã. Levando para você, melhor da Jovem Guarda, aqui pela gostosa de Silvia Grécia FM, na apresentação do seu amigo Carlino Silva. Para Cleide Barros, Barbar Vermelho, seu esposo Jaime. Alô, Raimundo Braga, Flavinho, Valdemir, Adriano. Antônio José, toda a turma boa sintonizada no nosso programa. Obrigado pela sintonia. Alô, para a dona Geni, seu Sábio, minha prima Cícero, seu Zé Raimundo Henrique de baixo. Alô, seu Didi. Para o Dona Marlene, seu Chico Camilo, ouvindo nosso programa em Amanaiara. Alô, Nenê Abreu, Dona Silene, alô, Célio Ribeiro. Vamos para Elden Bolugal, 27, nosso programa. Alô, Luzinete, na Rua Laide Ramos. Obrigado pela

Salvador para esse pedido, tudo fechado. Sintonizando nosso programa, alô Solange de Cipó, Pé de Serra. Todo mundo parece... Alô para Deusa de São Benedito, obrigado pela sintonia. De Macampos, alusão para Emanuel 85 do ZH, para o seu João Inácio Barba Vermelho, Socorrinha Silva. Alusão para Ritinho, vem nosso programa em Rocinha, Rio de Janeiro.

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0: É isso aí, hora certa pra você. São 6 horas 51 minutinhos, 6h51 em Rirutaba. Já estamos de volta no nosso Jovem Guarda Especial. Ao som da nossa eterna Diana, meu lamento. Lembrando que começa na sequência: Celui Campeiro, Estúpido Cupido, Bob de Carlos, Marcianito, Jovens, Você Fala Demais.
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0: Newton César, aquela canção, Romeu. Meire Pavão, Romeu e Julieta, Luiz Carlos Magno, Quando Será, e a última da sequência, Diana, Meu Lamento.
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0: 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Ando,
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É isso aí, Marcelo Brown, são 7 horas e 22 minutinhos, 7h22 em Rio Taba. Já estamos de volta no nosso aguardo especial, domingão 5 de julho de 2026. Ao som de Paulo Sérgio Perdi, quem mais amei. Começando na sequência, Angelo Máximo, Domingo Feliz, Demetrio, Meu Coração Não Aprende, também Cláudio Roberto, Esquecer, Acho Feliz, Cláudio Fontana, Meu Novo Amor, Cléber José Expresso 21, Lênin Lilo, Eu Não Sabia Que Você Existia, e a última da sequência, Paulo Sérgio, Perdi Quem Mais Amei.

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É isso aí, vem a informação dos amigos em prol do Luiz Bolacha Quente. Será dia 5 de julho, no caso será hoje, a partir das 9 horas da manhã. No bar do Valmir, Brasil e Nonatinho, próxima estação de Rio Taba. Atrações, Chaguinha da Palmeira, Samuel Rodrigues, Neutro Shot, Ayrton Cantor, Gui Ribeiro, Moreira Pinturas, Paredinha, Fábio Souza e também vários artistas da terra. A realização de Turma dos Quarentões e Amigos. Isso mesmo, a Forrozão dos Amigos em prol do Luiz Bolacha Quente terá hoje de 5 de julho a partir das 9 horas da manhã. No bar do Valmir Brasil em Nonatinho, próxima estação de Rio Taba. Atrações, Chaguinha da Palmeira, Samuel Rodrigues, Neutro Shot, Ayrton Cantor, Gui Ribeiro, Moreira Pinturas, Paredinha, Fábio Souza e vários artistas da terra. Realização Turma dos Quarentões e Amigos. Alusão para Luz Neto Rolê de Ramos, sonizado no nosso programa, solicitando música aí com Jerry Adriano, Doce, Doce Amor. Valeu, Luz Neto, obrigado pela participação, obrigado pela sintonia, toco na sequência. Participe você também em 99171040. Alusão para Samara de Vila Nova, sonizado no nosso programa, Dodão Célio Vieira, Moranguinho, Romário Vieira, Benedito Gato. Alô, Cícero Moleta na Toca dos Braga, alô, Macedo, alô, Alfredo. Alôzinho para Jorge dos Cocos e toda sua família.

Lembrando que essas suas YV737, canal 254, Rádio Agreste FM 98,7, Riritaba, Agostola, te ouvir. Programa Jovem Guarda Especial até as 9 horas da manhã. Aceitei. A apresentação do seu amigo Alino Silva.

0: Mozão para seus salos em Nova Betânia. Alô de Assis Marinho, Santa Cruz Velha. Manoel Lourenço e toda a sua família. Mozão para Mardônia e sua esposa Clarice, no bairro Nova Santa Cruz.
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0: Alôzão pra minha irmã Aline Martins, toda sua família em Benfica, Rio de Janeiro. A gente através do aplicativo Rádio Net. Alô, meu tio Seba Martins em Manguinhos, Rio de Janeiro também. Organizado nosso programa. Obrigado pela sintonia.

GR Adriane Dulce do Samu. Agora são 7 horas e 27 minutinhos. Bom dia!

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2: É isso aí, hora certa pra você. São 7:49, 7:49 em Irutaba. Ao som de Reginaldo Rossi, era domingo. Já estamos de volta no nosso Jovem Guarda Especial. Domingão, 5 de julho de 2026.
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2: Segurando começo na sequência, Gerra Adriano, Doce Amor, essa indicação, Luz Neto, Rua de Ramos, no nosso programa. Dori Edson, Vê Se Me Esquece, Um Povo Rio de Eliote, Ed Wilson, Mais Que Frio Faz, José Roberto, Brigas de Amor, Os Braços, Eu Tentei Fazer Você Feliz, Os Jovens, Encontrei o Amor. E a última da sequência, Reginaldo Rossi, Era Domingo.

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É isso aí, amigo ouvinte. Lembrando que você pode fazer a indicação de três músicas com seu cantor preferido. No caso, cantor de Jovem Guarda, você pode ouvir três músicas com seu cantor preferido. Eu trago pra você a partir das 8h30, mais voltado aqui dentro do nosso programa. Então participe em 99171040. Alusão para Denis, Bairro do Engenho. Alô, Ricardo, Dias de Divulgações, seu Sérgio Mendes, Dona Gorete. Todo o turma boa sempre sintonizado no nosso programa. Obrigado pela sintonia.

0: Antônio de Vale de Castro, na rua São José, Sérgio Passos. 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
0: Alô, Carlinhos Cruz. Vamos para Jardel Rocha.

É isso aí, chegando para você, nosso aniversariante, Clube do Ouvinte, Agreste FM, hoje 5 de julho de 2026, domingo. Parabéns para Auricélio Rodrigues, da Pedra de Guaratiba, Rio de Janeiro. A você, voto de parabéns, muitas felicidades, muitos anos de vida, saúde, paz e tudo de bom. Esses são os votos de todos nós que fazemos aqui, Agreste FM 98,7 de Irutaba, a gostosa de se ouvir. Você que deseja fazer parte do Clube do Ouvinte Agreste FM, é só entrar em contato pelo 9917-1040, deixar seu nome, seu endereço e sua data de nascimento. E quando essa data tão importante chegar, toda a programação da Agreste FM te faz homenagem das 5 da manhã até as 22 horas.

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2: É isso aí, hora certa pra você. São 8:17, 8:17 em Rio Taba. O som de Vanderlei, a prova de fogo. Estamos de volta no nosso julgamento especial, domingão 5 de julho de 2026. Fernando começa na sequência, Roberto Carlos, debaixo dos caracóis de seus cabelos, música de 1971, Renato Seus Burkeps, Você Não Merecia, também Silvinho Splish Splash, Sérgio Murilo, Felicidade, Valdirene, Galuta do Roberto, The Brasil Beats, Longe de Você, a última da sequência, Vanderlei, a Prova de Fogo. 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Alôzão para Solange Cipó, pé de serra, sintonizado nosso programa, pedindo música com Roberto Carlos, oferecendo para todos na sintonia do nosso programa, para os seus amigos também na sintonia. Valeu, dona Solange, obrigado pela sintonia, obrigado pela participação. Toco na sequência.
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2: É isso aí, vamos de notícia. Morre Neto Araújo, vocalista da Corda de Menina e ex-Cavaleiros do Forró. O cantor foi encontrado morto nesta quinta-feira, dia 2. Morreu o cantor Neto Araújo, vocalista da banda Cola de Menina, nesta quinta-feira. O artista foi encontrado morto em sua residência, mas a causa da morte não foi divulgada. A notícia foi publicada no perfil oficial da Cola de Menina nas redes sociais. Com profundo pesar, nos despedimos de alguém que marcou para sempre a história da Cola de Menina. Neste momento de imensa tristeza, expressamos nossos mais sinceros sentimentos a familiares e amigos e a todos que hoje compartilham dessa dor. A memória que permanece é a dor de um artista apaixonado pela música, de um companheiro querido, de alguém que deixou sua marca através do talento, do sorriso e da alegria que levava por onde passava. Sua história seguirá viva na Cola de Menina e no coração de todos que tiveram o privilégio de conhecê-lo, completou a banda no comunicado. Neto Araújo se apresentaria com o grupo em uma série de shows e eventos de festa junina nos próximos dias. Sua trajetória no forró também ficou marcada na banda Cavaleiros do Forró.

É isso aí, mais um grande artista que nos deixou partindo na segunda-feira, dia 2. Fez parte da Cavaleiros do Forró. E da banda Colo de Menina.

Alôzão para meus pais vindo nosso programa aqui no Barba Vermelho. Obrigado pela sintonia. Wanderlei Cardoso, bom rapaz, agora 8h21. Bom dia para você na sintonia.

10 horas, 7 horas, são 8 horas e 37 minutinhos, 8 e 37 em Rio Taba, chegando pra você as três músicas com seu cantor preferido, hoje é o som de The Fibres, as músicas Nathalie, Vem Me Ajudar e Meu Primeiro Amor, então vamos conseguir as três, The Fibres, agora 8 e 37, bom dia.

É isso aí, nossa cena pra você. São 8 horas e 51 minutinhos, 8 e 51 em Irutaba. Programa Jovem Guarda Especial ficando por aqui. Está de volta ao próximo domingo com mais uma edição. Agradecendo você que ligou, você que participou. Muito obrigado pela sintonia. Fica com a nossa saideira, Sérgio Murilo, a música O Pão. Em seguida vem aí o programa Conexão Gosta. A partir do meio-dia tem uma hora com Roberto Carlos, sem intervalo. A partir das 13 horas tem programa Boteco 98 com Renato Santos. Valeu, gente. Tchau, tchau e até a próxima, se Deus quiser.

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5: Ouvindo a palavra de Deus. Conhecendo a triste realidade humana, o próprio Jesus disse: nem todo aquele que vive me chamando Senhor aqui, Senhor ali, vai entrar no reino do céu, mas somente aquele que fizer a vontade do meu Pai. É exatamente por isso que a história de Jesus, toda vez que é repetida há 20 séculos, tem sempre alguma coisa nova e mais profunda

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é chegado. Rejeitemos, pois, as obras das trevas e vistamo-nos das armas da luz. Romanos 13:12.

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1: Ora, o Deus de paciência e consolação vos conceda o mesmo sentimento uns para com os outros, segundo Cristo Jesus. Romanos 15, versículo 5.

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0: Ele já chegou. Olá, meus amigos, olá, minhas amigas. Um ótimo domingo, 5 de julho. Lembrando que hoje tem Brasil.
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0: Ele disse: fica ligado com a gente até as 5 da tarde, tocando o melhor do brega pra você. Hoje tá todo mundo doidão, né? Todo mundo já ansioso esperando a seleção brasileira. Cuidado, não vai tomar aquela água que o passarinho não bebe, tá? Senão você não vai ver nem os gols. Abraçando a você que acompanha a programação da Agreste FM 98.7 nesse domingo gostoso, convido você a acompanhar Boteco 98, tocando só as melhores. Tem papo de boteco, muita coisa boa vai rolar pra você, hein? Aqui é assim, o papo é reto. Perguntou, meu amigo? Se tiver a pergunta, a resposta é na lata, tá certo?
1: Uma linda canção.
0: E cantou. Vamos começar pra gente ficar bem doidão nesse domingo gostoso. É Valdo Braga, Cruz que carrego.
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0: 13 horas e 14 minutos. Uma ótima tarde pra vocês.

0: Adelino Nascimento. Essa aqui vamos dedicar a Dona Marlene Amanayara, que não perde a programação Boteco 98. Olha, nessa seleção musical você acompanhou Evaldo Braga, Cruz Que Carrego, Abílio Farias, Negue, Amado Edilson, Rainha do Vaqueiro, Almir Rogério, Motoqueiro, Clecinho, o Garçom, Altemar Dutra, Aparência, e finalizando aí ao som de Adelino Nascimento, Adeus Ingrata. 999-17-1040, fica plugado com a gente, Boteco 98 com você até as 5 da tarde. Lembrando que hoje vamos sair um pouquinho mais cedo, né? 30 minutos antes, que é pra gente se preparar para a seleção brasileira. A Renato, tu vai jogar no jogo? De jeito maneiro, mas eu tenho que preparar minhas coisas, né? Tem que ter aquela coisinha geladinha, pra tá beliscando ali de vez em quando. Olho na tela. Tudo isso exige tempo. Eu só tô pedindo aqui só 30 minutos.
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0: Boteco 98 vai até as 5 da tarde. O amigo Renato Santos ficou com você até as 4h30. É o famoso 4h30, né?
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0: Olha, deixa eu mandar aqui um toquezinho aqui da turma boa que está contribuindo com a programação Boteco 98. 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Olha, abraçando a turma boa no bairro do Engenho, tá sempre ligadinho com a gente. Olha, a gente passou a semana, né, pedindo a turma boa da prefeitura, no comando do nosso amigo Zé Ricardo, a dar uma olhadinha lá no poste, né? Parece que já deram um jeito já nenhum, né? Tá faltando outro, né? Tem um outro ali próximo à dona Dodó. Alô, Zé Ricardo, dá uma passadinha lá novamente, meu querido. Às vezes é porque a pessoa não informa, né? Todo mundo ligado na programação Boteco 98, 13h43, 13h43. Mandar aqui um alôzinho a nossa amiga Cleide Bastos, sintonizado com a gente. Já vamos ouvir aqui o seu áudio para saber qual o sucesso que ela está solicitando, né? Mandar aqui um alôzinho também à turma boa na sintonia.

0: Olha, no papo de boteco, deixa eu só falar isso daqui, no papo bem rapidinho, viu? No papo de boteco de hoje, botaram assim, olha. Deixa eu ver aqui. Bota a foto, meu povo, pra gente saber, pra gente ver se a gente se topa na rua, né? Tem gente que bota uma mãozinha, tem gente que bota uma flor, tem gente que não bota nada. Todo mundo vai dançar. Tá escrito assim, Renato. É, se você fosse solteiro, é lógico que eu não sou solteiro, né? Mas se você fosse solteiro, eu tenho uma filha que tá precisando casar. Você casaria com ela? Rapaz, é o seguinte, o que a gente tem que falar é o seguinte, é, eu não conheço, né? Mas pela forma de você tá querendo jogar pra cima de alguém, tem alguma coisa, viu? Eu não sou nem Power Ranger pra destruir monstro.
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0: Isso aí é pros Power Ranger, viu? Olha, deixa eu mandar aqui um alôzinho para o Fernando Moraes em Maracanaú, ligado com a gente. Francisco Rodrigues lá no Pelo Sinal. Tem a Francisca Maria na Santa Cruz Velha.
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0: Tem a Francisca Alves Rodrigues Mesquita lá na Vila Nova. Francisca Maria e a Carliane no Açude do Mato. A nossa amiga Flora e toda a família lá no bairro Barro Vermelho. E a nossa amiga Flora lá no Espaço Depilar, né? Pra dar uma alusinha à nossa amiga Cleide Bastos. O nosso amigo Salles lá na Nova Betânia, Antônia de Maria. O meu amigo Ricardo lá no bairro do Engenho também ligado com a gente. Essa aqui eu me lembrei dele, viu? Ele só pedia essa música aqui. Vamos tocar essa música aqui? Alímpio Martins, lá vai ele, não aponta não, viu? Pode apontar não, que nasce verruga. 13 horas e 46 minutos, uma ótima.

0: a música aí, pode botar?
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0: Olha, dá tempo nós tocar mais um breguinho? Dá não, né? Dá não.
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2: Ah, não dá mais, não. O seu tempo acabou. Sara,
0: então, seu tempo acabou, meu amigo. A gente vai para um rápido apoio e já já retorno com vocês. Aguardem.
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3: Estamos de volta no Boteco 98, hoje nesse domingo gostoso, 5 de julho.
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3: E lembrando que hoje tem seleção brasileira, é tudo ou nada. 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
3: A sua marca será destaque na 98 e para nós será um prazer propagar o sucesso da sua marca.

0: hoje. Abraçando os amigos aí nos bares do nosso município, sempre curtindo a programação, o olhinho na telinha. É o rádio no ouvido e o olho na tela da Globo.
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0: Todo mundo ligadinho aí, assistindo aí o seu, esperando, né, a seleção brasileira, o seu futebol. Quer participar, quer interagir enquanto ainda não começa o futebol? 999-17-1040, tá? Fique à vontade. Abraçando também os amigos nas localidades próximas ao nosso município, muito obrigado na preferência. Os amigos aqui do centro da cidade, os amigos e as amigas nos bairros do nosso município, sempre acompanhando a gente, obrigado pela preferência.
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0: Mandar aqui um alôzinho, meu amigo Eudes Aquino, ligado na programação, Aparecida, tá sempre ligado com a gente.
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0: Mandar um alôzinho também a toda essa turma boa ligado com a gente.

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0: mandar aqui um alôzinho a essa turma boa que tá acompanhando a programação. Olha, mandar aqui um alôzinho para a Francilene Damasceno, na rua João Furtado Filho. Tá ligado na programação. Um alôzinho também para a Fátima Oliveira e toda a família na Vila Campos. Fernanda e toda a família lá no Graça, lá no Pacujá, ligado na programação. Mandar um alôzinho também para a Francilene, o João e toda a família lá no Riacho das Flores. A Fran na rua Pão de Açúcar.
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0: Fransquinha e toda a família lá no bairro Barro Vermelho. Meu amigo Felipe e toda a sua família lá no Rio das Pedras, você, Rio de Janeiro. Tá lá ligado na programação da 98, através do aplicativo Radiosnet. Valeu, querido. Mandar um alôzinho também para a dona Luzinete, tá sempre acompanhando o trabalho da 98. Já já vamos ouvir o seu áudio e procurar o seu sucesso favorito, hein? Dedicando aí a toda a família e também para a Zuzu, lá em Guaraciaba. Tá no frio. Vamos de música boa. Asas Livre. Amo em Silêncio tocando pra você. 14 horas e 34 minutos.

0: Aí você acompanhou a boa musicalidade ao som de Bartô Galeno, Carta pra Isabela. Olha, mandar aqui um alôzinho, meu amigo Marcelo Santos, lá no Rio de Janeiro, tá ligado com a gente, tá acompanhando a programação, mandando um alôzinho a toda a turma boa de Amanaiara, sintonizado na 98. E o mesmo está solicitando Franquito Lopes. Essa é boa demais, toca pra você.
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0: A hora certa para você são exatamente 14 horas e 54 minutos, 14h54. Tá todo mundo na expectativa da seleção brasileira. É tudo ou nada?
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0: Pessoal, só mandando mensagem perguntando se eu não vou assistir. Vou. Quando der aqui o horário aqui, meu amigo, ó, eu escapulo rapidez.
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0: Olha, você acompanhou aí Franquito Lopes, Eu Canto Porque Sou Apaixonado, indicação do nosso amigo Marcelo no Rio de Janeiro.
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0: Acompanhamos também Asa Livre, Amo em Silêncio, Cassiano Costa, Surra de Amor, essa aqui vai pra Dona Luzinete, Aguinaldo Timóteo, Meu Grito, Almir, Cabelos Brancos,
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0: Hermelinda, Segredos, Bartô Galeno, Carta pra Isabela,
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0: só uma atrás da outra, melhor, uma melhor do que a outra.
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0: Olha, tá chegando aí os nossos aniversariantes. Já mandou seu nome pra cá? Nome completo e a data do nascimento, tá certo? Vamos lá para os nossos aniversariantes de hoje.
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4: Ah, o bicho, rapaz.
0: O bicho chegou e tá aqui até às 5 da tarde juntinho com você. Olha, mande seu nome completo, data de nascimento e o local aonde você mora. Quando essa data tão importante chegar, a gente faz a festa. Fica ligado, tá bom? A festa é mesmo para alegrar mesmo aí o seu dia, principalmente quem faz aniversário dia de domingo. Aí é bom dia de sexta, né? Sexta, sábado, domingo, e aí, meu amigo, o negócio é bom demais. É bom demais. Olha, temos só um aniversariante só. Vamos lá, então vamos para o nosso aniversariante de hoje.

0: Olha, os parabéns hoje vai para Auricélia Rodrigues, lá em Pedra de Guaratiba, Rio de Janeiro. Parabéns para você.
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0: Parabéns para Auricélia Rodrigues, lá na Pedra de Guaratiba. Muita saúde, felicidades e que essa data venha se repetir muitas, muitas vezes. É o que desejo, amigo Renato Santos e toda a equipe da 98 FM. Parabéns para você.
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0: Ixi, quase não sai, né? A hora certa pra você, 14:57, 14:57. Mandar aqui um alôzinho, meu amigo Jorge Padeiro, o original lá na Vila Campos, tá acompanhando a programação, é o ouvido no rádio, o olho na tela. Tá ouvindo a programação da 98, mesmo está solicitando uma boa música com Lindomar Castilho. Oferecendo aí pra dona Antônia Olímpio, toda essa turma boa que sempre acompanha a nossa programação. Manuel lá em 85 dos Agapes, tá todo mundo ligado. E aí vai curtir Lindomar Castilho. Ajunta tudinho. Nós somos dois sem vergonha. Toca pra vocês. 14:58.

0: se bebe pra esquecer, pague antes de beber, viu? Não pode esquecer e já era.
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0: abraço, vou mandar pro nosso ex-colega de trabalho, Arthur Brandão. Só parece com ele, viu?
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0: Olha, acompanhamos aí uma boa musicalidade nesse trecho musical, viu?
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0: 999-17-1040, você interage, fica à vontade, participa. A gente tá tocando o seu sucesso favorito, o melhor do brega. Boteco 98, juntinho com você até as 5 da tarde, viu?
2: Ah, não dá mais não. O seu tempo acabou.
0: Ah, se o tempo acabou, então vamos para um rápido apoio. Já retorno com vocês, aguardem.

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estamos de volta no nosso Boteco 98. 15h27, 15h27. Refrão. Fico com você até as 5 da tarde, hein? Olha, abraçando a turma boa, sempre sintonizado no nosso Boteco 98, tá sempre ligado na programação. Obrigado pela preferência.

0: Olha, no nosso papo de boteco, pra você que acompanha a programação, tá botando aqui a mensagem aqui, calma aí, deixa eu terminar. Olha, minha mina, Renato, está grávida. Eu sempre uso preservativo.
1: Numa festa da pesada lá no canto.
0: Será mesmo que você usa mesmo, meu amigo?
1: Ele aprontava tanto rolo, tanta confusão.
0: Você pode usar preservativo, tá? Mas seu vizinho não. Fica a dica, hein?
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0: 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Um abraço ao nosso amigo Pedrinho Lopes e a Suzy, já na expectativa da seleção brasileira. 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Deixa eu mandar aqui um alôzinho aos amigos na sintonia. Olha, deixa eu mandar aqui um alôzinho para a Gorete lá na Cabaceira, tá lá ligado com a gente. Manda um alôzinho também para a Gorete aqui no bairro do Engenho, né? Tive o prazer de conversar com ela esses dias. Mandar um alôzinho para a Glaucia e o Glaucia Borges e o Modoaldo em Guaraciaba do Norte. O Guilherme e toda a família na Rampa de Cima. Gisélia e toda a família no bairro do Cemitério. Tem também o Gilson, a Rose e o meu amigo Ricardo lá no bairro do Engenho.
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0: Na 25 de setembro tá o nosso amigo Glaicon. Lá em São José dos Doroteus tem aí o Gerson, a Vilma e toda a família. Tá ligado com a gente. Já levanta, velho. É o meu amigo Gerson. Mandar aqui um alôzinho também para o meu amigo. É o Manuel em 85 dos Agapos. Tá ligado com a gente? Uma boa tarde pra você, meu querido. Vamos lá de música boa. Essa eu vou mandar pro meu amigo Mariano, lá na Vila Campos. Gosta muito dessa música. 15 horas e 32 minutos.

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4: Ah,
2: 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Sampão de Quirondão. Eu vi a moreninha de Quirondão. Batendo as tamanquinhas de Quirondão. E o maravilhado.
4: Ao som de Ivan Peter. Maria Mariazinha.
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4: Olha, você acompanhou nessa seleção musical a boa musicalidade ao som de Evaldo Freire, Cigana. Isso aí vai para o nosso amigo Mariano, na Vila Campo. Em seguida, José Roberto, Apenas um Amigo. Fernando Leles, Um Par de Aliança. Joelma, Pombinha Branca. Amado Batista, Alucinação. Carlos Gonzaga, Diana, e finalizando ao som de Ivan Peter.
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4: 999-17-1040, interage com a gente, fique à vontade na programação da 98.
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4: Até às 5 da tarde, tamo juntinho com você. 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

Olha, deixa eu mandar aqui um alôzinho aqui para o Gustavo e toda a família lá no Graça, tá ligado na programação, obrigado pela preferência. Vou mandar um alôzinho também ao nosso amigo Gerardo Borges e todos da família ligadinho na programação. Um alôzinho também aí para o Henrique Xavier e toda a família. Heloísa e o Wellington lá no Muquem, também ligado com a gente, obrigado aí a toda a turma boa lá no Muquem, sempre sintonizado na 98. Olha, lá no Muquem tem meu amigo, é o Zé Antônio, né? Tá lá ligado com a gente, com a família. Sebastião, Joaquim Cunha, toda essa turma boa ligado com a gente. Luiz Cunha, é muita Cunha. Vou mandar um alôzinho também para o Ivanildo e a Cristiane na rampa de baixo. O Ítalo, Gabriel e toda a família lá na Cabaceira, tá ligado com a gente. Valeu! Vamos de música boa, o som de Adelino Nascimento. Não toque essa música, pelo amor de Deus, não toque não. Se tocar, meu amigo, a gente chora. Tem papo de boteco? Bota aqui um papo de boteco. Boa tarde, Renato Santos. Por que que bicha tem memória fraca? Não entendi essa... Não sei não, o que é? Ah, safado, botou aqui, já esqueceu, né? Me pegou dessa vez, viu? Lá ele. 15 horas e 59 minutos, uma ótima tarde.

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1: 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Já desconfiava, esse negócio de anel, carretel.

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3: Ao som de Fernando Mendes, dois amores.
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3: Eu tenho. A hora certa pra você são 16 horas e 28 minutos. 16 e 28. A gente vai para um rápido apoio cultural, já já retorno com vocês. Aguarde.
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1: Estamos de volta no nosso Boteco 98. Acompanhamos um rápido apoio. Fica ligado com a gente. Lembrando que daqui a pouquinho tem seleção brasileira.
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1: E a gente tá quase pegando o beco, né? Também tem que assistir a seleção. Mas antes da gente ir, dá tempo de tocar mais algum sucesso, não dá? Então vamos lá, vamos de música boa. 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
1: 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Abraçando a turma boa que tá ligado na programação da 98. Obrigado pela preferência. A você que tá sempre juntinho com a gente. Lembrando que convido você de segunda a sexta a ficar juntinho conosco no Antena 98, tá certo? Antena 98, às 13 horas até às 16 horas, tocando só os melhores sucessos, o seu estilo musical, tocando aí, né, em todas as tardes na semana, aqui na 98, tocando só as melhores para você, tá? Fica ligadinho com a gente. A gente com certeza tá tocando sempre o que você gosta de ouvir. Bem, se o tempo acabou, então a gente vai para mais sucesso e já já eu retorno para a gente se despedir. E tem também aí o pensamento de hoje. Deixa eu ver aqui. Pensamento de hoje, daqui a pouquinho, quando a gente estiver pegando o beco, tá? Vamos lá de música boa? Mercedão Vermelho, essa aqui é Maurício Reis. Boa demais, tocando para

0: hora certa para você, 16 horas, né? 16 horas e 42 minutos, 16:42. Chegamos momentos finais aqui da nossa participação de hoje. Você vai continuar até as 5 da tarde ouvindo só a melhor da musicalidade brega, tá? Em seguida você acompanha a programação da 98. E já não vivo mais. Agradecemos a você que tá sempre ligado com a gente.
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0: Ah, não dá mais, não. Seu tempo acabou. Bem, se o nosso tempo acabou, vamos só se despedir, né? Agradecemos a todos que ligaram, participaram, ficaram com a gente até o exato momento. Muito obrigado na preferência. Um ótimo final de semana a cada um de vocês. Tá? Até amanhã, se Deus assim nos permitir. Chegando aí o momento do pensamento de hoje. Olha, diz a gente que a paz é que nem calcinha. Não deixe qualquer um tirar a sua. Tchau, pessoal. Uma ótima tarde. Bom final de semana.

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nesta testa. Romarinho.

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